Sí, garabato, garabato. Bueno, vamos, que este público está bueno.

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